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lembrei-me de um pescador que já faleceu, com o nome Zé Carlos. Ele dizia que o mar era o pai e a mãe dele, né? Porque dava de comer, dava de calçar, dava de vestir e ainda o balançava para dormir.

esse pássaro, ele só vive dentro das moitas, ninguém vê esse pássaro. É um pássaro comprido, meio compridinho, e ela é da cor de carne de feijão, é da cor de chocolate. Então, quando a gente dá fé, dá aquele voo dentro da moita, sai e vai direto a outra moita, que chega lá, ela se esconde. Aí começa a cantar essa canteguinha. Aí veio no meu pensamento esse pássaro e eu inspirei uma música. E agora vai ficar gravada, todo mundo ouvindo o som da peitica.

Meu, você vai ou você vem? Hã? Vamos comer uma carne seca lá na Bahia?